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4: 21 horas e 6 minutos.
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1: 22 horas e 2 minutos.
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1: 22 horas e 4 minutos.
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5: 23 horas e 5 minutos.
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3: 23 horas e 7 minutos.
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2: 23:59.
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2: 0:01.
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2: 0:02.
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0: Música boa não tem idade, como a gente sempre diz aqui no Top Classic. São as melhores dos anos 60, 70, 80 e 90, para você viajar no tempo com a gente. Músicas a dedo, do jeito que você gosta, na nossa programação.
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De volta no Top Classic comigo, Rodrigo Moreira. O melhor do flashback no seu rádio. 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

0: que música maravilhosa, pois é escolhida a dedo. As mais lindas canções pra você. É, pra você que é um ouvinte que tem um bom gosto. Pra você que ama essas músicas maravilhosas. É o Top Classic no seu dia a dia. 98.
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0: Que peninha, o nosso programa acabou. Um beijo pra você que tá aí do outro lado. Até a nossa próxima viagem. Tchau, turma. Fui.
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3: 1:15.
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3: 1:17.
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14: Estamos mais uma vez em seu rádio com o Back in Time. Aqui você vai recordar canções que marcaram épocas. Eu sou Roger Pires e fico com você a partir de agora. É o Back in Time no ar, tocando os melhores flashbacks de todos os tempos. Brenda Russell, Piano in the Dark.

0: Back in Time, tocando as melhores recordações pra você. 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
0: Estamos de volta com o Back in Time e os maiores flashbacks de todos os tempos. Johnny Rivers, Do You Wanna Dance?

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0: Aqui você faz uma viagem ao passado e revive os melhores momentos da sua vida no Back in Time. Minnie Riperton, Love in You.

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0: Aqui a saudade em forma de música. No Back in Time. 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

0: Brad, Lost Without Your Love. Morris Albert, Feelings.
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5: 2:04. 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
5: Horas e 7 minutos.

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0: 3:34.
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0: E todos cometeram o mesmo erro. Proibiram os tambores. Na verdade, se não nos deixassem tocar os batuques, nós, os pretos, faríamos do corpo um tambor. Ou mais grave ainda, percutiríamos com os pés sobre a superfície da terra e assim abrir-se-iam brechas no mundo inteiro.
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4: 4:30.
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4: 4:33.
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sempre com você, tocando as mais lindas canções. Obrigado pela sua companhia. Lionel Richie, Hello.

0: o Back in Time no ar, matando saudade.
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O nosso abraço a todos os profissionais do transporte que nos ouvem. Obrigado pela carona. A gente segue recordando com você. Djavan, eu te devoro.

0: boa música sempre presente em seu rádio. No Back in Time, ouvimos Max Marriott, Sleeping Away. Alcione, Manias.
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0: Muito bom saber que você está conosco todos os dias, viajando pelo tempo, recordando os maiores sucessos de todas as épocas. Cazuza, o tempo não para.

0: Aqui você curte o melhor da música. No Back in Time, curtimos Foreigner, Waiting for a Girl Like You, Pussycat, Blue Light My Eyes. Bem, esperamos que vocês tenham gostado do programa de hoje. Back in Time.
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1: 5:26. 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
1: 5:30.
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4: Daniel Bidello chegando a primeira de hoje. Fábio Júnior e o seu melhor amigo.
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0: Preto, 6 horas.
1: Em nome do Pai, do Filho e do Espírito Santo. Amém. O anjo do Senhor anunciou a Maria e ela concebeu do Espírito Santo. Ave Maria, cheia de graça, o Senhor é convosco. Bendita sois vós entre as mulheres e bendito é o fruto do vosso ventre, Jesus. Santa Maria, Mãe de Deus, rogai por nós, pecadores, agora e na hora da nossa morte. Amém. Eis aqui a serva do Senhor. Faça-se em mim segundo a vossa palavra. Ave Maria, cheia de graça, o Senhor é convosco. Bendita sois vós entre as mulheres e bendito é o fruto do vosso ventre, Jesus. Santa Maria, Mãe de Deus, rogai por nós, pecadores, agora e na hora da nossa morte. Amém. E o Verbo de Deus se fez carne e habitou entre nós. Ave Maria, cheia de graça, o Senhor é convosco. Bendita sois vós entre as mulheres e bendito é o fruto do vosso ventre, Jesus. Santa Maria, Mãe de Deus, rogai por nós, pecadores, agora e na hora da nossa morte. Amém. Rogai por nós, Santa Mãe de Deus, para que sejamos dignos das promessas de Cristo. Oremos. Infundi, Senhor, em nossos corações a vossa graça. Nós vos suplicamos, a fim de que, conhecendo pela embaixada do anjo a encarnação de Jesus Cristo, vosso Filho, pelos merecimentos de sua paixão e morte na cruz, cheguemos à glória da ressurreição, pelo mesmo Cristo nosso Senhor. Amém. Glória ao Pai, ao Filho e ao Espírito Santo, como era no princípio, agora e sempre.

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1: 6:07.
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1: 6:09.
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1: Sete horas e 8 minutos.
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1: 7 horas e 11 minutos.
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0: Música boa não tem idade, como a gente sempre diz aqui no Top Classic, são as melhores dos anos 60, 70, 80 e 90, para você viajar no tempo com a gente. Músicas a dedo, do jeito que você gosta, na nossa programação.
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de volta no Top Classic comigo, Rodrigo Moreira. O melhor do flashback no seu rádio. 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

0: Bom dia, caros ouvintes da Rádio Província FM. Sou Daniela Pereira e meu marido Carlos de Freitas. Somos membros do Movimento Familiar Cristão de Ouro Preto e da Casa do Crescer. Hoje, vamos falar um pouco sobre o aniversário de Ouro Preto e de Nossa Senhora do Pilar, que é celebrado no dia 8 de julho, feriado municipal, que marca a criação da antiga Vila Rica e a instalação de sua Câmara Municipal, em 1711. A cidade também celebrou sua fundação no dia 24 de junho de 1698. A primeira missa foi celebrada na Serra de São João de Ouro Fino, pelo padre João de Farias Fiário, e assim fundada a cidade de Ouro Preto. No dia 24, comemoramos 328 anos de sua fundação. E no dia 8 de julho, vamos comemorar 315 anos da criação de Vila Rica, que hoje é a nossa Ouro Preto. As festividades de julho costumam movimentar o centro histórico, com uma extensa agenda cultural, que inclui shows, apresentações de orquestras locais e eventos ao ar livre. O Festival de Inverno é o evento cultural que ocorre durante todo o mês de julho, com exposições, oficinas e apresentações unificadas pela Prefeitura e pela Universidade Federal de Ouro Preto.
1: A Basílica Matriz de Nossa Senhora do Pilar, em Ouro Preto, é uma joia do Brasil colonial, famosa por abrigar cerca de 400 quilos de ouro em sua decoração interna. Ela reveste-se de folha de ouro. Esse estilo luxuoso reflete o poder econômico do ciclo do ouro em Minas Gerais. A inauguração da nova Capela Mor em 1733 foi marcada pela maior procissão do Brasil colonial, chamada Triunfo Eucarístico. Esta festa luxuosa mostrou a riqueza e a religiosidade da época. Constitui uma capela em madeira e taipe. O Papa a elevou à categoria de Basílica Menor em 1950. Bom, não poderíamos deixar de mencionar nessa data o aniversário da nossa cidade, a nossa padroeira, a padroeira de nossa terra, Nossa Senhora do Pilar. Conta-se que essa devoção se iniciou na Espanha, quando a Virgem Maria teria aparecido sob um pilar de pedra ao apóstolo São Tiago no ano de 40 d.C. Os bandeirantes paulistas trouxeram esta devoção para a região de Ouro Preto, no início do século XVIII, quando a cidade, então Vila Rica, foi fundada em 1711. Nossa Senhora foi escolhida padroeira em 1728, antiga capela foi demolida para dar lugar ao grandioso templo atual. A construção durou mais de 20 anos. O interior foi coberto com painéis, altares e esculturas de madeiras talhadas. Hoje a igreja é tombada pelo IPHAN e atrai milhares de visitantes. Além de sua beleza artística, arquitetônica, ela continua sendo um local muito importante para a fé católica na região.
0: Vamos ouvir o hino de Nossa Senhora do Pilar, cantada por Luiz Marzano.

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1: Bom, vamos ouvir um trecho então nesse dia que se refere à Nossa Senhora. O Senhor esteja conosco.
2: Ele está no meio de nós.
1: Anúncio do Evangelho de Jesus Cristo segundo São Lucas.
2: Glória a vós, Senhor.
1: Quando Isabel estava no sexto mês, o anjo Gabriel foi enviado por Deus a uma cidade da Galileia, chamada Nazaré, a uma virgem prometida em casamento a um homem de nome José, da casa de Davi. A virgem chamava-se Maria. O anjo entrou onde ela estava e disse: alegra-te, cheia de graça. O Senhor está contigo. Ela perturbou-se com essas palavras e começou a pensar qual seria o significado da saudação. O anjo, então, disse: não tenhas medo, Maria. Encontraste graça junto a Deus. Conceberás e darás à luz um filho, e lhe porás o nome de Jesus. Ele será grande, será chamado Filho do Altíssimo. E o Senhor Deus lhe dará o trono de Davi, seu pai. Ele reinará para sempre sobre a descendência de Jacó, e o seu reino não terá fim. Maria, então, perguntou ao anjo: como acontecerá isso, se eu não conheço o homem? O anjo respondeu: o Espírito Santo descerá sobre ti, e o poder do Altíssimo te cobrirá com a sua sombra. Por isso, aquele que vai nascer será chamado Santo, Filho de Deus. Também Isabel, tua parenta, concebeu um filho na sua velhice. Este já é o sexto mês daquela que era chamada estéril, pois para Deus nada é impossível. Maria disse: eis aqui a serva do Senhor, faça-se em mim segundo a tua palavra. O anjo retirou-se de junto dela. Palavra da salvação.
2: Glória a vós, Senhor.
1: Em Ouro Preto temos muitas devoções marianas: Nossa Senhora da Conceição, Nossa Senhora das Mercês, Nossa Senhora de Lourdes, dentre outras. Entre estas todas se encaixa a nossa devoção a Nossa Senhora do Pilar. Deus não precisava, pois sendo Deus, ele poderia perfeitamente vir à Terra por si só, mas quis vir através de uma pessoa. Com isso, mostrando a grandeza e humildade divina, ele escolheu uma criatura para vir através e escolheu Maria, que com humildade, grande dignidade, obedeceu à vontade de Deus. Contemos sempre com sua intercessão e vamos a ela com orações, súplicas e fé, pois se Deus a escolheu, foi por graça e merecimento.
2: Ouro Preto, 315 anos de história. História linda, que nos orgulha, nos encanta, terra de gente trabalhadora, gente acolhedora, cidade de arte, de cultura, de liberdade, de um patrimônio rico, de uma natureza exuberante por tudo isso. Chegamos ao fim do nosso programa. Obrigado, Rádio Província FM, pela oportunidade que me foi dada, ao Grupo Base Cristo Rei, e a um grande abraço carinhoso aos integrantes da Casa do Crescer. Que Nossa Senhora do Pilar abençoe todos nós.

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1: 8 horas e 16 minutos. 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
1: Oito horas e 18 minutos.
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É sempre um prazer poder estar aqui com você e contar com sua audiência no Back in Time. Erasmo Carlos, do fundo do meu coração.

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0: A boa música sempre presente em seu rádio. No Back in Time, ouvimos Guilherme Arantes, Amanhã. Fábio Júnior, Volta ao Começo. 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
0: É o Back in Time, de volta em seu rádio, seu smartphone.
2: Deixa eu dizer que te amo.
0: Marisa Monte, Amor, I Love You.

0: Aqui você curte o melhor da música. No Back in Time, curtimos Lionel Richie, Hello, Casey and the Sunshine Band, All Through the Night. Tchau, tchau.
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6: 9:10.
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3: 9 horas e 12 minutos.
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0: Disparada, super sucesso pra gente matar total saudade com Jair Rodrigues. Antes, Quando Gira o Mundo, Fábio Júnior, Cristal Werner, Azul, Volta, Luana Berdi, Elisa Fernandes, Casa Comigo, Tô Esperando, Adriana Partimpim e Emílio Santiago com Verônica Sabino, Tudo o que se quer.
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1: Ela faz cinema, Chico Buarque, Djavan, Lady Luna com Ain't a Woman, Cássia Eller, por enquanto, Telegrama, Zé Cavaleiro, Sebastian Yatra e MPB4, Labirinto.
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3: 10 horas e 2 minutos.
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2: Dez horas e quatro minutos.
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3: 10 horas e 6 minutos.
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10: Você tava aí do outro lado esperando e finalmente chegou, sim, mais uma edição do Top Classic. Ah, que agradável. Vamos juntos? Sim, o melhor dos anos 60, 70, 80 e 90. Essa viagem gostosa que você tanto adora e eu também. Eu sou Rodrigo Moreira e você viaja comigo. Mais uma edição do Top Classic. 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

0: gente linda, boa gente, Alphaville, The Beatles, California World passou por aqui e fechamos com Billy Paul, Me and Mr. Jones.
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0: É muito mais música na programação. Pop Classic de volta aqui no seu rádio.
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Esta linda melodia é uma canção marcante. Muita gente conhece, canta, adora ouvir música boa, recordar e viver. É o Top Classic pra você. 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

0: Olha, são tantas músicas legais que passaram nessa sequência. Você dançou, você pulou, você chorou, mexeu com a sua emoção, mexeu com o seu coração. Fechamos essa sequência sensacional com Chicago. Give You Love Me.
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6: 10:54.
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2: Província. 10 horas e 56 minutos.

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2: 11:51.
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7: 11 horas e 54 minutos.

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1: Em nome do Pai, do Filho e do Espírito Santo. Amém. O anjo do Senhor anunciou a Maria e ela concebeu do Espírito Santo. Ave Maria, cheia de graça, o Senhor é convosco. Bendita sois vós entre as mulheres e bendito é o fruto do vosso ventre, Jesus. Santa Maria, Mãe de Deus, rogai por nós, pecadores, agora e na hora da nossa morte. Amém. Eis aqui a serva do Senhor. Faça-se em mim segundo a vossa palavra. Ave Maria, cheia de graça, o Senhor é convosco. Bendita sois vós entre as mulheres e bendito é o fruto do vosso ventre, Jesus. Santa Maria, Mãe de Deus, rogai por nós, pecadores, agora e na hora da nossa morte. Amém. O Verbo de Deus se fez carne e habitou entre nós. Ave Maria, cheia de graça, o Senhor é convosco. Bendita sois vós entre as mulheres e bendito é o fruto do vosso ventre, Jesus. Santa Maria, Mãe de Deus, rogai por nós, pecadores, agora e na hora da nossa morte. Amém. Rogai por nós, Santa Mãe de Deus, para que sejamos dignos das promessas de Cristo. Oremos. Infundi, Senhor, em nossos corações a vossa graça. Nós vos suplicamos, a fim de que, conhecendo pela embaixada do anjo a encarnação de Jesus Cristo, vosso Filho, pelos merecimentos de sua paixão e morte na cruz, cheguemos à glória da ressurreição, pelo mesmo Cristo nosso Senhor. Amém. Glória ao Pai, ao Filho e ao Espírito Santo, como era no princípio, agora e sempre.

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1: 12 horas e 6 minutos.
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1: 12 horas e 7 minutos.
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4: Oi, gente. Aqui na Castela, escute agora a minha música Minha Herança. Um beijo!

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2: 13 horas e 16 minutos.
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2: 13 horas e 18 minutos.
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13: Que maravilha! Começando a partir de agora a edição do nosso Play Hits e o melhor mix musical. Comigo, Diego Soares, abraçando toda a nossa audiência com toda aquela alegria, com toda aquela animação, isso mesmo, e vibrações positivas. Bora, já começando aí a edição de hoje. Léo Magalhães, Eu Amo Você.
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1: Turma do Pagode, Aloês, antes Sabrina Carpenter com Expresso, ouvimos também o Túlio Milionário, Casca de Bala, e ainda conferimos Léo Magalhães, Eu Amo Você.
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0: Amigos, Marília Tavares, Palavras de Perdão, antes Grupo Pixote, Mania Boba, Matheus e Cauã Cronômetro e Murilo Uff, Gustavo Mioto, me caiu também.
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0: Ouvimos aí Lady Gaga e Bruno Mars, ainda Benson Boone com Beautiful Things, Roxette e Mari Fernandes, Página de Ex.
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3: 14 horas e 4 minutos.

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9: 14 horas e 6 minutos.
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14: Muito obrigado pela companhia. O Back in Time segue em frente tocando o melhor da música. Ah, Hunting High in Law.

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0: Nesse bloco ouvimos no Back in Time, Alessi, Sad Songs, Léo Jaime, Gatinha Manhosa.
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0: Todas as épocas tocam aqui pra você. The Stylistics, We Can Make It Happen Again.

0: Nesse bloco ouvimos no Back in Time Oswaldo Montenegro, Travessuras, Marisa Monte, Bem Que Se Quis. Back in
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0: Lembra desta? Jermaine Jackson, Do

Maria Santíssima, que em vossa imagem milagrosa de Aparecida espalhais inúmeros benefícios sobre o Brasil. Eu, embora indigno de pertencer ao número dos vossos servos, mas desejando participar dos benefícios da vossa misericórdia, prostrado a vossos pés, consagro-vos o entendimento, para que sempre pense no amor que mereceis. Consagro-vos a língua, para que sempre vos louve e propague a vossa devoção. Consagro-vos o coração, para que depois de Deus vos ame sobre todas as coisas. Recebei-nos, ó Rainha incomparável, no ditoso número dos vossos servos. Acolhei-nos debaixo da vossa proteção. Socorrei-nos em nossas necessidades espirituais e temporais, e sobretudo na hora da nossa morte. Abençoai-nos, ó Mãe Celestial, e com vossa poderosa intercessão, fortalecei-nos em nossa fraqueza, a fim de que, servindo-vos fielmente nesta vida, possamos louvar-vos, amar-vos e render-vos graças no céu, por toda a eternidade, assim seja. Pela intercessão de Nossa Senhora Aparecida, Rainha e Padroeira do Brasil, a bênção de Deus Onipotente, Pai, Filho e Espírito Santo, desça sobre vós e permaneça sempre.

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1: Horas e 7 minutos.
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2: 15 horas e 10 minutos.
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2: Horas e 52 minutos.
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2: 15 horas, 55 minutos.

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1: 16:50.
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1: 16:53.
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2: Dezessete horas e 43 minutos.
3: O Petrúcio de Urpejo não está pegando lixo, a cidade é uma vergonha danada.
4: Alô, é segunda-feira, haverá reunião na Câmara e Minas Gerais, as inclinações de Urpejo, Vaza da Cruz e tem Pafaria, São Rosário, Bispo José, na Barra ali, 3 de maio, 15 de agosto, a Via Aparecida, a Capela de Aparecida, Tiradente, Saramanha, Arcanjo Saramanha, Santa Rita, Festa Rita, Nova Rua de Fumaça, Parfaria, a cidade, Saramanha de Urupeto, o caminhão de lixo não está pegando lixo, Urupeto, o cachorro está pegando lixo na rua aí, é um vergonha danada, Urupeto, lá tem hospital, em Mariana, o Petrúcio de Urupeto, terceiro teste de som, aparato um dia, teste de som.
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2: 17 horas e 46 minutos.

0: 18 horas.
1: Em nome do Pai, do Filho e do Espírito Santo. Amém. O anjo do Senhor anunciou a Maria e ela concebeu do Espírito Santo. Ave Maria, cheia de graça, o Senhor é convosco. Bendita sois vós entre as mulheres e bendito é o fruto do vosso ventre, Jesus. Santa Maria, Mãe de Deus, rogai por nós, pecadores, agora e na hora da nossa morte. Amém. Eis aqui a serva do Senhor. Faça-se em mim segundo a vossa palavra. Ave Maria, cheia de graça, o Senhor é convosco. Bendita sois vós entre as mulheres e bendito é o fruto do vosso ventre, Jesus. Santa Maria, Mãe de Deus, rogai por nós, pecadores, agora e na hora da nossa morte. Amém.

Verbo de Deus se fez carne e habitou entre nós. Ave Maria, cheia de graça, o Senhor é convosco. Bendita sois vós entre as mulheres e bendito é o fruto do vosso ventre, Jesus. Santa Maria, Mãe de Deus, rogai por nós, pecadores, agora e na hora da nossa morte. Amém. Rogai por nós, Santa Mãe de Deus, para que sejamos dignos das promessas de Cristo. Oremos. Infundi, Senhor, em nossos corações a vossa graça. Nós vos suplicamos, a fim de que, conhecendo pela embaixada do anjo a encarnação de Jesus Cristo, vosso Filho, pelos merecimentos de sua paixão e morte na cruz, cheguemos à glória da ressurreição, pelo mesmo Cristo nosso Senhor. Amém. Glória ao Pai, ao Filho e ao Espírito Santo, como era no princípio, agora e sempre.

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1: Dezoito horas e 6 minutos.
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7: 18 horas e 9 minutos.
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2: 19 horas e 2 minutos.
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1: 20:07.
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1: 20:09.
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